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Educativa FM, 21 horas e 9 minutos. 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

Educativa FM, 21 horas e 37 minutos. 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

0: Educativa FM, 21h52.
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0: Educativa FM, 22 horas e 35 minutos.
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Educativa FM, 22 horas e 50 minutos. 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
6: Educativa FM, 23 horas e 5 minutos. 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

0: Educativa FM, 23 horas e 18 minutos.
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Educativa FM, 23 horas e 33 minutos. 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

Educativa FM, 23 horas e 48 minutos. 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
23: Boa noite, ouvinte. Eu sou Danilo Fernandes e este é o Conexão Regional, programa da Rádio Educativa que dá espaço aos músicos de Campinas e região mostrarem seus trabalhos. O programa vai ao ar todos os dias, das 11 da noite às 2 da manhã, e aqui tocamos os mais variados estilos musicais produzidos em Campinas por compositores, compositoras, cantores, cantoras e instrumentistas. No programa de hoje vamos tocar aqui diversos estilos musicais que são produzidos aqui em Campinas, como a música regional, a MPB, música instrumental, jazz, o choro, o rock, a música rural, o samba, o jongo, a música erudita e também música para piano. Nós começamos ouvindo aqui um duo maravilhoso que existe em Campinas, de dois cantores e violonistas, que é o duo Balangulá, formado pelo Ale Freire e o Zé Esmerindo. O Zé Esmerindo é cantor, violonista, também toca viola e também produz violões e violas. O Zé Esmerindo já esteve aqui no programa junto com o Ale Freire, falando justamente deste trabalho aqui, que é o CD Certos Tipos e Suas Canções, de 2016, onde eles retratam personagens a um só tempo comuns e únicos, o dia a dia da cidade, do campo, o cenário que revela os tipos que se apresentam nessas canções, algumas clássicas aí da MPB. Histórias verdadeiras, algumas vividas, outras inventadas, mas serão sempre verdadeiras. Afinal, os tantos mulatos, as tantas Marias, Chicos e Luzias, os muitos vaqueiros, cabos e pescadores, todos moram por perto, dizem o Ale Freire e o Zé Esmerindo aqui no encarte do CD, que é de 2016. Estão nas conversas de alpendre, ao fim da tarde, no Disque Diz dos cafés, no bate-papo do boteco, nas filas de ônibus. Vagam pelas vielas da memória, vielas onde o cancionista se embrenha para depois poder contar as histórias em verso e melodia. O Ale Freire e o Zé Esmerindo continuam dizendo aqui que há alguns anos eles resolveram empenhar viagem juntos, não de moto nem de poconé, muito menos a pé. Percorreram vários cantos do Brasil, desde a década de 1920 até os dias de hoje, indo atrás de retratos encantados tirados por nossos mestres cancionistas. Da viagem veio a vontade de recortar no palco o que vimos com música e teatro. Assim nasceu Certos Tipos e Suas Canções, o espetáculo, cujo repertório está nesse disco, que é uma joia aqui da música produzida em Campinas, e tem músicas do Levi Ramiro, tem músicas de Milton Nascimento, do João do Vale, do Geraldo Filme, do próprio Zé Esmerindo, do Noel Rosa, do Edu Krieger, do Wilson Batista, do Lupicínio Rodrigues, enfim, grandes compositores, Mário Gil, Paulo César Pinheiro, Jackson do Pandeiro. Nós vamos ouvir o do Balangulá, formado pelo Zé Esmerindo e pelo Ale Freire, cantando Certos Tipos, de Zé Esmerindo e Carlinhos Campos. Depois nós vamos ouvir o violeiro, produtor cultural João Arruda, que gravou seu segundo CD em 2013, chamado Venta Moinho. O CD foi gravado na Casa da Mata, no sítio Rosa dos Ventos, em Pocinhos do Rio Verde, em Minas Gerais, junto aos passarinhos, urutaus, grilos, cigarras. O João Arruda gravou nesse CD uma música do Levi Ramiro, grande violeiro que viveu 24 anos aqui em Campinas, e o João Arruda canta junto com Levi Ramiro esta joia que se chama Viola. Depois nós vamos ouvir o grupo Conversa Ribeira, que é formado pela cantora Andréia dos Guimarães, pelo Daniel Miller no piano e pelo João Paulo Amaral na viola, com Felicidade, de Lupicínio Rodrigues, que eles gravaram também no segundo CD do grupo, o Águas Memórias, de 2013. Vamos ouvir estas três e voltamos em seguida.

Nós ouvimos aqui no Conexão Regional o grupo Conversa Ribeira com Felicidade, de Lupicínio Rodrigues. Antes, o violeiro, produtor cultural João Arruda, junto com Levi Ramiro, interpretaram Viola, do Levi Ramiro. E o duo Balangulá, formado pelo Zé Esmerindo e o Ale Freire, cantaram Certos Tipos, de Zé Esmerindo e Carlinhos Campos. Nesse segundo bloco, vamos ouvir algumas cantoras aqui de Campinas, começando pela Regina Dias, que trabalha no Hospital das Clínicas da Unicamp. Ela é enfermeira lá e também se apresenta aqui em Campinas sempre que possível. A Regina Dias tem alguns CDs gravados e em 2017 ela gravou o CD que chama Rasante, ela trouxe aqui na rádio. E deste CD nós vamos ouvir do Djavan, da Flávia Virgínia e do Max Viana, a música Navio. Depois nós vamos ouvir a cantora campineira Helena Porto, que gravou em 2012 o CD A Cidade e Seus Compositores, um CD só com composições de músicos aqui de Campinas, como o Eduardo Klebs, o Zé Siqueira, o Silo Sotil, Nando Freitas, o Rodrigo Duarte. Nós vamos ouvir a Helena Porto interpretando Caixas Lacradas, de duas compositoras, a Fernanda Dias e a Tatiana Rocha. E depois a própria Tatiana Rocha, cantora que veio de Niterói, morou na Bahia muitos anos e veio para Campinas algumas décadas, e aqui fez uma carreira, gravou todos os seus discos. Nós vamos ouvir a Tatiana Rocha interpretando Negros Olhos, composição da própria Tatiana Rocha, que ela gravou no CD Tatiana Rocha ao Vivo, de 2005. Vamos ouvir essas três canções e voltamos em seguida. Música.

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Nós ouvimos aqui no Conexão Regional a cantora Tatiana Rocha com Negros Olhos, dela mesma, a cantora Helena Porto com Caixas Lacradas, de Fernanda Dias e Tatiana Rocha, e a cantora Regina Dias com Navio, de Djavan, Flávia Virgínia e Max Viana. Neste terceiro bloco do Conexão Regional, programa dedicado aos músicos de Campinas, vamos ouvir aqui alguns instrumentistas privilegiados da nossa cidade. Nós começamos com o Tadeu Romano, que é um sanfoneiro de mão cheia, foi aluno aí do Toninho Ferragutti, família dele mora ainda em Joaquim Egídio, ele hoje vive em São Paulo, mas está sempre aqui em Campinas, tocando, se apresentando, gravando com os músicos daqui também. O Tadeu lançou em 2016 o CD da Reza Festa, primeiro CD solo do Tadeu Romano, e deste CD nós vamos ouvir Baião para Malta, uma composição em homenagem ao grande músico Carlos Malta, uma composição do próprio Tadeu Romano. Depois nós vamos ouvir aqui um disco antigo, de 1997, que o Gilberto De Silos, esse grande contrabaixista campineiro, lançou este CD que ele dedicou à esposa e aos filhos e aos amigos, em especial família Silos, Rosa, João Alexandre,

Tocando Baixo, de 1997. Fechando este bloco, vamos ouvir o violonista campineiro Guilherme Lamas interpretando o choro saudoso do chorão campineiro Armando Monteiro, que ele gravou no CD aos Domingos na casa da avó e do vô também, de 2013. Vamos ouvir estas três músicas e voltamos em seguida.

Nós ouvimos aqui no Conexão Regional o violonista Guilherme Lamas com Saudoso, de Armando Monteiro, o contrabaixista Gilberto De Silos com Sirat, do Gilberto e do Ricardo Krem, e o sanfoneiro Tadeu Romano com Baião para Malta, de Tadeu Romano. Este é o Conexão Regional, programa que destaca o melhor da produção musical de Campinas e região. Neste quarto bloco, vamos dar espaço para o choro, que é um gênero que tem muitos interessados aqui em Campinas, muitos músicos que tocam choro, e um dos grupos de referência de choro aqui em Campinas é o grupo 4A0. O grupo 4A0 nasceu em 2004. Em 2005, eles lançaram o CD, o primeiro CD, Choro Elétrico, que traz aqui composições de Radamés Inátali, Pixinguinha, Paulinho da Viola, Jacó do Bandolim, Ernesto Nazaré, Altamiro Carrilho, e também de músicas dos próprios integrantes do grupo, que são o Eduardo Lobo na guitarra, bandolim, violão, sete cordas, o Daniel Miller no piano acústico, piano elétrico, escaleta, o Danilo Penteado no baixo elétrico e cavaco, e o Lucas da Rosa, que então fazia parte do grupo, infelizmente faleceu em 2009, mas participou dos primeiros 3 discos do grupo. O Lucas da Rosa tocava bateria, pandeiro, reco de mola, conga e caxixi aqui neste CD, produzido por André Magalhães e 4A0. Deste CD, primeiro CD do grupo 4A0, nós vamos ouvir a música Bolacha Queimada, uma composição do Radamés Inátali, grande compositor gaúcho. Por falar em Rio Grande do Sul, temos aqui em Campinas um músico que veio lá do Sul, o Ronaldo Saggiorato, grande contrabaixista, casado com a cantora campineira Isabel Padovani, já há uns 20 anos. E o Ronaldo Saggiorato gravou com o Endrigo Bettega, que é um baterista italiano. Ele gravou o CD chamado Pé de Vento, e este CD foi gravado em 2003, e deste CD nós vamos ouvir a música Concepção Acústica, do Ronaldo Saggiorato. Fechando este bloco, o Rafael Tomás Septeto, que é um grupo liderado pelo violonista, guitarrista Rafael Tomás, que lançou em 2018 o CD Ainda Dá Tempo? É uma pergunta. E o Rafael Tomás Septeto é formado pelo Rafael Tomás na guitarra, violão, o César Pereira na flauta, o Thiago Marques no oboé, o André Feierstein no clarinete e clarone, Bruno Cabral no saxofones alto, tenor e barítono, Henrique Tarrasson no contrabaixo acústico e elétrico e o Fábio Agostines na bateria. Deste belo CD nós vamos ouvir Adiós Nonino, uma música do compositor argentino Astor Piazzolla, uma das suas músicas mais belas. Vamos ouvir então 4A0 com Bolacha Queimada, de Radamés Inátali, Ronaldo Saggiorato e Endrigo Bettega com Concepção Acústica, do Ronaldo Saggiorato, e Adiós Nonino, do Astor Piazzolla, na interpretação do Rafael Tomás Septeto, e voltamos a seguir.

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Nós ouvimos aqui no Conexão Regional Rafael Tomás Septeto com Adils Nonino, de Astor Piazzolla, Ronaldo Saggiorato e Endrigo Bettega com Concepção Acústica, do Ronaldo Saggiorato, e o grupo 4x0 com Bolacha Queimada, de Radamés em Atali. Este é o Conexão Regional, programa da Rádio Educativa, que abre espaço para os músicos de Campinas e região. Eu sou Danilo Fernandes, produzo e apresento o programa todos os dias aqui na Rádio Educativa de Campinas FM 101,9, das 11 da noite às 2 da manhã. Neste quinto bloco, vamos ouvir alguns pianistas aqui de Campinas. A pianista mais famosa em atividade hoje em Campinas é a Sônia Rubinsky. Nasceu aqui em Campinas em 1957, em 72 se mudou para Israel, em 79 para Nova York, e em Israel ela fez a graduação, em Nova York mestrado e doutorado em piano na Juilliard School, e hoje ela vive na França, e a Sônia Rubinsky gravou toda a obra de Villa-Lobos para piano. Isso foi um trabalho de 14 anos, são 8 CDs, e no primeiro CD ela gravou 16 cirandas para piano de Villa-Lobos. Nós vamos ouvir Que Lindos Olhos, de Heitor Villa-Lobos. Na sequência, Fernando Lopes, pianista carioca, que viveu mais de 30 anos aqui em Campinas, faleceu em fevereiro de 2019, e ele gravou em 1980 o LP O Piano Brasileiro de Carlos Gomes, que depois em 97 foi transformado em CD pela Funarte, e desse CD nós vamos ouvir Murmúrio, de Carlos Gomes. Fechando este bloco, o professor Maurício Martin, professor de piano da Unicamp, assim como também foi Fernando Lopes, foram contemporâneos, o Fernando bem mais velho que o Maurício. E Maurício gravou o CD Haydn, Chopin, Villa-Lobos e Lorenzo Fernandes em 2007. E deste CD nós vamos ouvir Choros número 5, Alma Brasileira, de Heitor Villa-Lobos. Maurício escreveu aqui no CD que os choros de Villa-Lobos estão entre os mais significativos ciclos das obras produzidas por este compositor. São 16 composições de 1920 a 1929, que elas foram escritas para um espectro amplo de combinações instrumentais. Solo, número 1 e o número 5, câmara, o 247, orquestra, 6, 8 e 14, com ou sem presença de vozes. O choros número 5 para piano solo foi composto em 1925, e dedicado ao magnata e mecenas Arnaldo Gingli. Vamos ouvir então Sônia Rubinsky interpretando das 16 cirandas para piano de Villa-Lobos, Que Lindos Olhos, o pianista Fernando Lopes com Murmúrio de Carlos Gomes, e o pianista Maurício Martin com Choros número 5, Alma Brasileira, também de Heitor Villa-Lobos, e voltamos em seguida.

Nós ouvimos aqui no Conexão Regional os pianistas Maurice Martin, com choros número 5, Alma Brasileira, de Heitor Villa-Lobos, Fernando Lopes, com Murmúrio, de Carlos Gomes, e a pianista Sônia Rubinski, com Que Lindos Olhos, uma das 16 serendas para piano, de Heitor Villa-Lobos. Neste sexto bloco do Conexão Regional, vamos dar destaque aqui a algumas big bands que gravaram aqui com músicos campineiros. Uma big band que existe há muitos anos lá no curso de música da Unicamp é a Mário Campos e Coletivo Orquestral, que é dirigido pelo professor Mário Campos, e eles gravaram o CD compacto em 2009. Deste CD nós vamos ouvir a música Zabumba, do Mário Campos. O Rafael Picolotto de Lima, compositor jovem aqui de Campinas, regente, especializado em composição para big bands, fez mestrado e doutorado na Universidade de Miami, hoje vive em Nova York, gravou em 2015 com a Orquestra Urbana de São Paulo o CD Pelos Ares. Deste CD nós vamos ouvir o Samba de Proveta, em homenagem ao grande Nailor Proveta, clarinetista, saxofonista da cidade de Leme. E depois a Escafandros Orquestra, que já lançou 2 CDs, o CD Train to Scavilla, de 2012, e o CD Fubá, de 2017. Nós vamos ouvir com a Escafandros Orquestra o Trenzinho do Caipira, de Villa-Lobos, a Escafandros formada pelo Léo Malagrino no baixo, Thiago Xavier na guitarra, Ronaldo Lima na bateria e percussão, Cris Monteiro na percussão, Edu Guimarães na sanfona, Daniel Zacarias no trombone, Edmar Pereira no sax alto e barítono, Valber Oliveira no trombone, Luizinho Nascimento no trompete, Thiago Miyazaki no sax soprano e tenor, e Henrique Manchuria no trompete e flugelhorn. Vamos ouvir então Mário Campos e Coletivo Orquestral com Zabumba, de Mário Campos, Rafael Picolotto de Lima e Orquestra Urbana com Samba de Proveta, do Rafael Picolotto, e com Escafandros Orquestra Trenzinho do Caipira, de Villa-Lobos, do CD Train to Scavilla, e voltamos em seguida.

Nós ouvimos aqui no Conexão Regional a Escafandros Orquestra com Trenzinho do Caipira de Vila Lobos, antes Rafael Picolotto de Lima e Orquestra Urbana com Samba de Proveta do Rafael Picolotto, Mário Campos e Coletivo Orquestral com Zabumba do Mário Campos. Neste sétimo bloco do Conexão Regional, vamos dar espaço aqui ao grupo instrumental mais importante e mais antigo de Campinas, que é a Orquestra Sinfônica Municipal de Campinas. A Orquestra Sinfônica Municipal tem vários CDs e LPs gravados de 1978 para cá, e em 2016 eles gravaram os três concertos cariocas do compositor gaúcho Radamés Inátali, um projeto muito interessante que surgiu com alunos da Unicamp, como o Eduardo Lobo e outros alunos lá do curso de Música Popular, que descobriram o Concerto Carioca número 3, que ainda estava inédito. E aí, para gravar o Concerto Carioca número 3, o maestro Vitor Hugo Toro também falou: então vamos gravar o Concerto Carioca número 1 e o número 2. O número 1 foi composto no final dos anos 40 pelo Radamés Inátali. Laurindo de Almeida, que era um grande violonista brasileiro, residia nos Estados Unidos, atuava junto à orquestra de Stan Kenton, era um dos músicos brasileiros pioneiros no uso do violão elétrico, que viria a ser conhecido mais tarde por guitarra. Em 50-51, Radamés dedicou a ele o Concerto Carioca número 1 para piano e violão elétrico, que tem quatro movimentos: a marcha, a canção, a valsa seresteira e samba. Diferentemente dos outros concertos cariocas, em que fica claro a característica de concerto grosso, os solistas interagem pouco entre si. Chamam a atenção na orquestração utilizada por Radamés a inclusão de um naipe de saxofones e o uso de instrumentos de percussão usados na música popular. Na marcha, podemos ouvir o reco-reco e o pandeiro, tocados à maneira popular. No samba, Radamés foi mais longe, utilizando, além dos tamborins, reco-reco, chocalhos, pandeiro e surdo, levando a sua obra a alma viva de uma batucada. Vamos ouvir, então, Concerto Carioca número 1, que tem a interpretação da Orquestra Sinfônica Municipal de Campinas, regido pelo maestro Vitor Hugo Toro, e como solistas Rafael dos Santos no piano e Eduardo Lobo na guitarra. E voltamos a seguir.

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Nós ouvimos aqui no Conexão Regional a Orquestra Sinfônica Municipal de Campinas com o Concerto Carioca número 1 de Radamés Inátali, na interpretação da Orquestra Sinfônica Municipal de Campinas, com os músicos Rafael dos Santos no piano e Eduardo Lobo na guitarra, como solistas. Este é o Conexão Regional, programa da Rádio Educativa que dá espaço para os músicos de Campinas e região. Neste oitavo bloco, vamos dar espaço aqui para o samba produzido em Campinas. Um grupo jovem surgido aí em 2015 em Campinas e que gosta muito de samba e que tem o samba como sua pedra de toque é o grupo Maíra Guedes e os Baluartes. Um grupo formado por jovens músicos, uma boa parte deles da Unicamp. E nós vamos ouvir do CD que eles gravaram em 2016, que se chama Sambas Contemporâneos, só composições dos próprios membros do Maíra Guedes e os Baluartes. Nós vamos ouvir a música Samba em Lamento, do Rafael Iassuda. O grupo é formado pela Maíra Guedes na voz, Rafael Iassuda no violão, Leandro R.P. nos cavacos, Henrique Manchuri no trompete, Edmar Pereira no sax tenor e alto, Diogo Nazaré no pandeiro e no surdo. Depois nós vamos ouvir a sambista campineira Ilsay Miriam com Samba pra Frente, do Ido Luiz, que ela gravou no CD Minha Identidade, de 2010, e o grupo Casa Caiada, um grupo já tradicional de samba de Campinas, que gravou seu primeiro CD, Casa Caiada, em 2011. Nós vamos ouvir Exu de Gafieira, uma composição do Zé Amaral. O Casa Caiada, nessa época, era formado pelo Silo Sotil na voz de pandeiro, Zé Siqueira na voz de violão, Edinho Tio Beiço na voz cavaco, repique de anel, Leôncio Souza no surdo, Ed no repique, Bruno Sotil na cuíca e tamborim. Vamos ouvir esses três sambas e voltamos em seguida aqui no Conexão Regional.

e o Sai Miriam cantando Samba pra Frente, de Ido Luiz, e Maíra Guedes e os Baluartes com Samba em Lamento, de Rafael Yasuda. Neste nono bloco do Conexão Regional de hoje, vamos ouvir aqui o Quinteto Coloquial tocando um jongo chamado Jongueiro Velho. O Quinteto Coloquial, um grupo que surgiu no curso de música da Unicamp e que é formado pela Carol Ladeira na voz e vocal, Gustavo Infante no violão, Pedro Abrantes, o Peu Abrantes, no baixo, o Raul Rodrigues na bateria e percussão, Vinícius Bastos Gomes no piano e clarinete. Nós vamos ouvir Jongueiro Velho, de Jefinho Tamandaré, na interpretação do Quinteto Coloquial, e depois nós vamos ouvir a Sinhá Rosária, uma tradicional cantora, cantadora aqui de Campinas, que participa do grupo Urucungos, Puitas e Quingengues, e que em 2014, incentivada pelo produtor cultural e violeiro João Arruda, gravou seu primeiro CD, Eu Sou Sinhá. Desse CD vamos ouvir um jongo também, o Jongo Mineiro, de domínio público. Estas duas e voltamos em seguida para encerrar o programa.

0: Nós ouvimos aqui no Conexão Regional a cantora Sinha Rosária com Jongo Mineiro, de domínio público, e o Quinteto Coloquial com Jongueiro Velho, de Jefinho Tamandaré, que eles gravaram no CD Mergulho, de 2013. Pois bem, ouvintes, o Conexão Regional vai ficando por aqui. Agradeço muito a audiência e também as sugestões e participações dos ouvintes. Eu volto a partir das 11 da noite com mais uma edição do Conexão Regional com o melhor da música produzida aqui em Campinas e região. Valeu, até lá, um abraço.
1: 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FM, 2 horas e 57 minutos.

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1: Educativa FM, 4 horas e 6 minutos.

Educativa FM, 4 horas e 13 minutos. 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
5: 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Educativa FM, 5 horas e 5 minutos.

0: Educativa FM, 5 horas e 32 minutos.
1: Preste atenção, caminhoneiro, do que agora eu vou falar. Dirija sempre com cuidado, ande devagar, pois sua esposa e seus filhos, teu pai e tua mãe, esperam você voltar. Nunca se esqueça, caminhoneiro, que um segundo de espera são longos dias de vida, e um minuto de pressa

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0: 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Educativa FM, 6 horas e 4 minutos.

Educativa FM, 6:48. 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
1: Alô Campinas, bom dia. Estamos chegando com o nosso Sábado Hits nesta manhã chuvosa de sábado. Uma manhã muito gostosa. Estamos aqui nos estúdios da 101,9 para o nosso Sábado Hits. Muita música de saudade para você, tá bom? Eu sou o Jota Silva, a direção do Marcos Lodi. Vamos juntos até às 10 da manhã. Eu já deixo o telefone da Educativa à sua disposição, 994-780062, o nosso WhatsApp, para você contar para a gente de onde você nos ouve, de onde você nos acompanha. Bom dia!

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1: Muito bem, 7 horas mais 42 minutos, um sábado chuvoso e muita música de saudade para você aqui na 101,9. Chegando com a gente, Alexandre Ramalho, Cecília, lá do Campos Elíseos, muito bom dia. Ivonete Bispo, bom dia, Ivonete. A Carmita também está me ouvindo. Obrigado a vocês aí que acompanham a nossa programação todos os dias, né? Que legal. Um bom dia para vocês aí, tá bom? A garganta ainda não tá, a voz não tá 100%, mas estamos aí nos recuperando. O Dálcio Antônio Arten, o Dálcio é lá da Casa Amarela, tá me ouvindo também. Genilda Maria Menezes, minha amiga, muito bom dia. Lina Fernandes também tá me ouvindo. E você, tá acompanhando o Sábado Hits? Aonde? De onde? Conta para mim o seu bairro, a sua cidade, tá bom? Tá em casa, tá no trabalho, tá no automóvel. 994-780062. É o Sábado Hits que continua matando saudades.

Essa música do Lobo é linda, linda, linda, não? Agora são 8 horas e 2 minutos, o intervalo, já voltamos com muito mais músicas no Sábado Hits.

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16: Manhã gostosa de sábado, muita chuva, mas chovendo a noite inteira, hein, gente? Muita gente debaixo das cobertas ainda, na cama, debaixo do cobertor, né? Com esse friozinho, com essa chuvinha. Ah, que legal, que bom, né? São 8 horas mais 7 minutos. Bom dia, você que está em casa, você que já está no trabalho faz tempo, obrigado pela audiência, tá bom? Um abraço para a Aramina, Ana Célia. Um abraço para o Gilson Lucchini também, trabalhando e curtindo aí a nossa programação. A Lúcia Oliveira está me ouvindo também. Alô, Lúcia Oliveira, lá em Itatiba. A Edna também está chegando comigo agora. Oi, Edna. Como é que vai você? Tudo bem? Obrigado aí pela audiência, tá bom? Agora são 8 horas mais 10 minutos. Dadi também está chegando comigo. Muito bom dia, Dadi. O Sábado Hits continua e continua bem para você. Música.

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1: Agora são 8 horas mais 25 minutos no Sábado Hits. Vamos juntos até as 10 da manhã com o melhor da música de saudade para você.

0: 8 horas mais 29 minutos aqui na Educativa.
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0: Muito bem, 8 horas mais 29 minutos e meio. Vamos juntos até as 10 da manhã, né? Com essa voz ainda meio rouca, ainda não tá boa a voz ainda, mas tudo bem. Vamos juntos até as 10 da manhã. Às 10 da manhã você vai ter o Ari Costa, eu sou o Samba, tá bom? Quem tá comigo aqui no... Deixa eu ver aqui. Bom dia, Jota Silva. Parabéns, ouço você já desde 78. Olha que maravilha, faz tempo, hein? Quem é que tá... Valdete Beck, né? Ô, Valdete, muito bom dia. Obrigado aí pela audiência, tá bom? É, parabéns pela programação. É, melhoras com relação à voz. Quem tá pedindo aqui, um forte abraço. Kaique, do Distrito de Souza, é fã do Plácido Domingos e o John Denver, né? Perhaps Love. Legal. Wanda tá me ouvindo também. Bom dia, Wanda. Tá curtindo a gente lá na Padre Anchieta. A Dadi. Ô, Dadi, tudo bem contigo? Um abração para você, viu? A Valdete eu já falei. Fernanda Sintra também, bom dia. A Maria do São Bernardo. O Ilva também está chegando com a gente. Bom dia, Ilva. Como é que está você? Tudo bom? Odina. A Odina está ouvindo a gente na Padre Anchieta, curtindo sempre a programação. Que legal. Gilson Lucchini, a Edna, a Mari. Todos curtindo aí a Educativa. O Carlos da RV Segurança também curtindo a gente. Bom dia. O Sábado Hits continua e continua bem.

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1: Muito bem, 8 horas e 44 minutos na Educativa 994780062. WhatsApp para você curtir com a gente. Quero mandar aqui um abraço lá para o Cardoso Oliveira, tá ouvindo a gente lá em Extrema. Um abraço pessoal de Extrema, de Vargem Grande, de Bragança Paulista. Um abraço para vocês aí. Obrigado pela audiência, viu? Cardoso Oliveira, ouvindo a gente aí na cidade de Extrema. A Wanda Brasil também está me ouvindo lá em Santa Bárbara do Oeste. Obrigado, obrigado vocês. Joseli Milizoli também, minha amiga, está me ouvindo aí no Parque Industrial. Que legal. Vamos ver aqui no WhatsApp quem está comigo também. Deixa eu ver. A Carmita, como sempre, com a gente. Marcelo, meu amigo da BG Turismo de Barão Geraldo. Alô, Marcelo Serra. Um abraço para você. O Valdir Luiz, lá da Castelo Branco. Um abraço, Valdir. Odina, minha amiga. Mais uma vez, um abraço. Fernanda Sintra. Valdir Machado. O Zé do Carmo, da Fazenda Santa Elisa. Roder. A Cidinha Pimenta. A Dadi. Maria da Conceição, também curtindo a gente. Ela está em Caraguá, ouvindo a gente lá em Caraguá. Que legal. E também a Mari. Obrigado pela audiência, viu, Mari? Muito bem, tem agora o Renato Leal com esportes, eu volto já.
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2: Placar News. Quadrangulares decisivos da Série C do Campeonato Brasileiro com jogos neste final de semana. Hoje, duas partidas referentes ao Grupo B. No Almeidão, 5 da tarde, tem Botafogo da Paraíba contra a equipe do Floresta. Aqui, o encontro das duas equipes que perderam na primeira rodada. Um pouquinho mais tarde, 19 horas e 30 minutos, no Willie Davis, jogam Maringá e Santa Cruz. Claro, as duas equipes que venceram na rodada anterior. No Grupo C, partidas previstas para amanhã, domingo. 4 da tarde, na Fonte Luminosa, tem Ferroviária e Paysandu. A Ferroviária empatou com a Internacional fora de casa e em casa o Paysandu, na primeira rodada, perdeu para a equipe do Brusque. E o outro jogo, 18h30, na Arena Simon, Brusque e Internacional de Limeira, fechando a rodada de número 2 da Série C. Para a Educativa, Renato Leal.
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1: Muito bem, 8 horas e 47 minutos. É, um alô para Tânia do DIC 3. Alô, Tânia do DIC 3, bom dia. Roberto da Swift. Ô, Roberto, como é que tá? Tudo bem? Carlos Ambrósio também comigo. É a Joseli, eu falei aqui lá do Parque Industrial, Marilene Benetasso também. A todos vocês um grande abraço. O Sábado Hits continua e agora, para matar muitas saudades.
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17: Muito bem, 9 horas mais 4 minutos, daqui a pouquinho, 10 da manhã, Ari Costa vai estar aqui com Eu Sou Samba. 994780062, WhatsApp, para você contar pra gente de onde é que você nos ouve, de onde é que você nos acompanha. O Zé Rocha tá me ouvindo, muito bom dia, José Rocha. É sempre que ouço essa música, I Lone Again Naturally, eu moleque ainda em 70, em frente à escola Guto Segalho, na Vila Teixeira, legal. Um abraço para você, viu, Zé Rocha. Quem mais está comigo aqui? Sérgio de Itatiba, a Roder, Edna Nicoletti, Dadi, Paulo Agostines. Alô, seu Paulo, muito bom dia. Júlia Falasco, o Ilva, né, sempre curtindo a gente. Tem mensagem de voz aqui do Paulo Henrique, o pessoal vai ouvir, depois passa para mim aí, tá bom? É, José Carlos de Hortolândia, também curtindo aí a nossa programação. O Reginaldo Paiva também está ouvindo a gente. Quem mais? Deixa eu ver aqui. É, Rosânia, é isso, né? Ô, Rosânia, muito bom dia. Joseli Milissoli, também do Parque Industrial. Agora são 9h05, o Carlos da RV Segurança em Salto e o Capato lá em Cosmópolis vão curtir agora uma dose tripla, né? Podemos chamar assim? Então vamos lá.

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1: O bônus de Itaipu e a queda de preço dos alimentos e dos transportes fizeram a inflação oficial de agosto fechar em menos 0,32%, a menor taxa desde agosto de 2022, quando o índice alcançou menos 0,36%. Em julho, o Índice Nacional de Preço ao Consumidor Amplo foi de 0,7%. Em agosto de 2025, menos 0,11%. Os dados foram divulgados ontem pelo IBGE. A variação negativa de agosto fez o índice acumular 4,22% em 12 meses, menor valor desde março de 2026. Em julho, a soma estava em 4,44%. O IPCA do mês passado veio abaixo da estimativa do mercado, que projetava inflação em agosto de menos 0,23%. Para o fim de 2026, a expectativa do mercado é de 5%. A meta de inflação estipulada pelo Conselho Monetário Nacional é de 3%, com tolerância de 1,5 ponto percentual para mais ou para menos, ou seja, um intervalo de 1,5% a 4,5% de inflação. Desde o início de 2025, o período de avaliação da meta é referente aos 12 meses imediatamente passados e não apenas ao alcançado no fim do ano. A meta é considerada descumprida se a inflação estourar um intervalo de tolerância por 6 meses seguidos. Da redação da Rádio Educativa, Danilo Fernandes.
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2: Muito bem, 9 horas 32 minutos. Daqui a pouco tem Ari Costa, Eu Sou o Samba. 994-780062. O Ari está chegando por aí, daqui a pouquinho já preparando Eu Sou o Samba. Niveide Bôscolo, bom dia. O Vado, bom dia, Vado. Claudete, bom dia. Bárbara Maria, minha amiga, muito bom dia. Quem mais? Maria Pierini também está comigo. Um grande abraço. Zé Carlos Barbosa está me ouvindo. Alô, Zé Carlos Barbosa. Um abraço para você. Está me ouvindo aí. Obrigado pela audiência. É aí agora, hein? Eu ouvi o áudio aqui. Não sei se é Itu, né? Um abraço para vocês aí. Quem mais? Célia e Walter. A caminho de São Paulo para visitar a filha Bruna. Que legal. Um abraço, Célia. Um abraço, Walter. Obrigado a todos vocês aí pela audiência, viu? Chegando comigo aqui também, Ricardo, Rubão, Mineiro, Maurício, os amigos da Funilaria do Rubão, lá em Nova Odessa. Um abraço também para o Fabinho e para a Ana Paula, lá do Resenhas Bar, no Parque Industrial. Pessoal do Resenhas Bar, no Parque Industrial, um abraço para a Ana Paula e também para o Fabinho. O Zé Rocha está esperando a música dele, é isso aí. Gente, o Sábado Hits continua e continua legal, matando saudades.

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1: 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O Domingo Fitness desta semana promete movimentar a Lagoa do Taquaral com os grandes sucessos das décadas de 80 e 90. Neste domingo, dia 13 de setembro, 9 da manhã, acontece o aulão anos 80 e 90 no rink de patinação. A atividade é gratuita, aberta ao público e terá coreografias animadas comandadas pela professora Érica Bonfim, acompanhada dos instrutores convidados Flavinho, Mari, Regininha, Fernanda e Ferpink. Para participar, basta vestir roupas confortáveis, levar sua garrafa de água e comparecer ao local. O acesso é feito pelos portões 5 e 7 da Avenida Doutor Heitor Penteado. A realização é da Secretaria Municipal de Esportes e Lazer. Portanto, vale a pena lembrar que, em caso de chuva, o evento será cancelado. Participe, cuide da sua saúde. Para a Educativa, Renato Leal.
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2: 9 horas 47 minutos na Educativa e o Sábado Hits.

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1: Muito bem, no finalzinho aqui do meu horário, mais uma vez aqui a Eliana Chelequim, toda a família Chelequim. Grande abraço, obrigado pela audiência, tá bom? O Roberto também, um abraço ao Ilva. Alô, Ilva, um abração para você também. Obrigado aí pela audiência, a todos vocês que me acompanharam. Zé Rocha, mais uma vez um abraço também. Nide e Rui Borges, alô Rui, alô Nide, aí no Swiss Parks, obrigado pela audiência. Gente, bom sábado, bom domingo, na segunda estarei de volta a 1 da tarde aqui na Educativa. Eu deixo vocês com a minha última de hoje e na sequência tem Ari Costa, Eu Sou Samba.

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8: Olá, bom dia, me chamou. Aqui estou para apresentar Eu Sou o Samba. Ô, meu compadre, minha comadre, vocês estiveram até agora na companhia dele, o locutor das multidões, J. Silva. De agora em diante, eu, Ari Costa, te convido. Que tal a gente viajar juntos no mundo do samba? Antes, porém, com todo respeito, eu peço licença, viu, para poder entrar aí na sua casa, no seu estabelecimento comercial, no seu carro, no seu aplicativo, no seu computador, na sua caminhada, apesar desse tempo chuvoso. Enfim, onde você estiver, é claro que eu pretendo usufruir da sua companhia. Ah, moleque, se liga, hoje é sábado, dia de cair nas pistas para qualquer negócio. Copiou, maluco? Bem, a cozinha tá arrumada, viu? O palco tá preparado. Por isso, eu quero, a partir de agora, eu quero ver todo mundo sambando, debaixo de chuva, com chuva e tudo. A gente vai festejar, porque hoje é dia de alegria. Em Campinas, 10 horas e 7 minutos. Bom dia! Vamos começar trazendo quem? Eu vou buscar... Grupo Revelação, chega no pedaço, galera, para apresentar Samba de Arerê. 10 e 8. Vamos chacoalhar? Segura!
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1: Pericles, chega mais, Pericão.
2: Na hora. Sei que

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1: Opa! Mumuzinho na companhia do Tiaguinho. Olha a pegada. Que balanço gostoso.

0: Deus abençoe. Thiago André!
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2: Maria Rita no pedaço. É com você, minha nega.
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1: Martinho da Vila. Chega mais, nego velho. Na companhia do vídeo, Brito.
2: Vamos mandar. Gracinha do.

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Em Campinas, 10 horas e 26 minutos, bom dia. Bom dia para você que está acordando agora. Eita, hoje o tempo estava gostoso, tá bom para dormir mesmo, né? Então, bom dia para você que está despertando, bom dia para você que já está no ralo desde cedinho, ou seja, trabalhando, ralando para ganhar o pão de cada dia. Educativa, é alegria no seu pedaço, é alegria no seu rádio, é alegria na tua vida. Eu quero mandar um abraço especial para Wanda, grande Wanda, obrigado pela audiência. Pro Manuel, bom dia, Manuel. Bom dia, tudo bem contigo? Oi, Ari, tudo bem? Chamo Robson, moro em Betel, Paulínia. Eu te ouço desde a época do café de canequinha. Obrigado, meu compadre. Obrigado pela audiência, né? E também a Iraci Oliveira. Cleusa, bom dia, meu amigo. Bom dia para você, minha querida. Manuel. Manuel também está digitando para mandar o seu recado aqui na Educativa. Bem, agora nós vamos trazer um pouquinho de samba de raiz. Por que não? Olha, esse cara, ele morreu tão jovem. No auge da carreira, sofreu um acidente e acabou perdendo a vida. Estou falando de quem? Milton Carlos. 10 horas e 27 minutos. Bom dia!

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2: Dois novos casos de sarampo foram confirmados na capital paulista. Com isso, o estado de São Paulo registra 32 casos em 2026. Segundo a Secretaria de Saúde, os registros são de uma menina de 6 meses com esquema vacinal incompleto e de um homem de 28 anos que tinha tomado a vacina contra a doença. Das 32 pessoas contaminadas no estado este ano, 29 ocorreram na capital, 2 em São Bernardo do Campo e 1 em Guarulhos. Os registros integram cadeias de transmissão notificadas em agosto. No decorrer de 2026, 4 cadeias foram identificadas e 3 seguem ativas. As cadeias ativas em junho, julho e agosto estão sendo monitoradas por equipes de vigilância epidemiológica estadual e municipal. A primeira cadeia foi notificada entre março e abril e está ligada a 2 casos importados. A segunda foi encerrada após 12 semanas sem novas ocorrências. A principal forma de prevenção contra o sarampo é a vacina tríplice viral, que está disponível em todas as unidades básicas de saúde dos 645 municípios do estado de São Paulo. O imunizante protege contra sarampo, cachumba e rubéola. Da redação da Rádio Educativa, Danilo Fernandes.
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0: Mauro Diniz.
3: Como relembrar aqueles pagodes da antiga? Cacique de Ramos, a marineira, fundo de quintal. E nada melhor do que um samba do nosso irmãozinho Jorge Aragão e JB.

0: Valeu, Fundo de Quintal.
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2: Milton Nascimento, na companhia da Clementina de Jesus. Circo Marimbondo,

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1: Eita, molejão! Caçamba!

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1: 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A bola da Série B do Campeonato Brasileiro volta a rolar amanhã. Os jogos serão válidos pela 28ª rodada da competição. No estádio Antônio Ascioli, 4 da tarde, jogarão Atlético Goianiense e Criciúma. No Alfredo Jaconi, às 6 da noite, tem Juventude e Atlético Clube. No Jorge Ismael de Biasi, 18h30, Novo Horizontino e Cuiabá. Ainda neste domingo, no Castelão, 18h30, tem Fortaleza e Ceará, grande clássico cearense. Na Arena Niknet, em Ribeirão Preto, nesta segunda-feira, 19h30, tem Botafogo e Goiás. Mesmo horário no Independência, em Belo Horizonte, a partida entre América e São Bernardo. Ainda na segunda-feira, na Ressacada, 21h30, tem Avaí e Vila Nova. Terça, 19h30, no VGD, Londrina e Ponte Preta. Ainda na terça-feira, 19h30, portanto, mesmo horário, na Esportes da Sorte Aflitos, no Recife, jogam Náutico e Operário. E, para fechar a rodada, na terça-feira, 21h, no Rei Pelé, tem CRB e Esporte Recife. Para a Educativa, Renato Leal.
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2: Em Campinas, 10h48. Bom dia para você, Débora Miranda, obrigado pelo toque, a gente, programa ao vivo é assim mesmo, Débora, obrigado, viu, pela lembrança. Jorge Bonfá, rapaz, dá os parabéns aí para as cozinheiras da tua empresa. Que feijuca, hein? Na quarta-feira, eu fui lá dar uma bicada na feijuca

Campinas, como toda a região, né? Então tá aí, em Campinas, 10 horas e 49 minutos. Você tá curtindo Eu Sou o Samba. Olha, se você não tem nada para fazer hoje com esse tempo chuvoso, a dona da minha pensão, olha como eu sou abusada, dona da minha pensão, deixa a minha poderosa ouvir isso. Ia preparar um mocotó, que eu adoro, mas o meu cunhado comprou uma peça inteira do mocotó e agora a rapaziada não sabe como quebrar, como cortar. Já falei, leva no açougue, pede lá para o pessoal dar uns talhos, uns retalhos, e eu quero o meu mocotó. Tá bom? É mole? Em Campinas, 10 horas e 50 minutos. Eu quero mandar um forte abraço pro Pablo da Distoc. Ô, Pablo, obrigado pela força de ontem. Um abraço para você. Outro abraço também é pro Jonathan da Arnaldo Veículos. Grande Jonathan, como é que tá? Preparado aí para mais um final de semana? E quero mandar também um alô para a professora de Educação Física aí do Taquaral, a Mônica, que cuida bem do pessoal da terceira idade, na companhia da Vânia, com a sua trupe dos coloridos, os palhaços que fazem trabalho nos hospitais junto aos idosos. Viu, Vânia? Quando precisar de mim, dá um toque aí, a gente vai junto, sim, por que não? Dar um alôzaço, ajudar sempre o próximo é a coisa mais gostosa que a gente pode fazer. Então, tá aí um abraço para a Sônia e também para a Vânia, né, que faz aí a trupe dos palhaços aqui em Campinas e toda a região. Em Campinas, 10 horas e 51 minutos. Bem, chegou a hora de nós apresentarmos um pouco a história do samba no Brasil. Olha, hoje o que a gente vai fazer, o que a gente vai abordar, você sabia que em, no meados de 1931 até 1940, o samba foi o gênero de canção mais popular gravado no Brasil, com quase um terço do repertório total de 2.176 sambas gravados em um universo de 6.706 composições. Caramba! Olha, sambas e marchas compuseram juntos os percentuais, pouco mais da metade do repertório gravado nesse período. Graças à nova tecnologia, na ocasião de gravação elétrica, porque não existia, foi possível captar os instrumentos percussivos presentes nas escolas de samba. Por exemplo, o samba na pavuna, do compositor Almirante, interpretado pelo Bando de Tangarás, foi o primeiro samba gravado em estúdio com percussão, que caracteriza o gênero a partir dali. Porque aí eles conseguiram introduzir o tamborim, o surdo, o pandeiro, ganzá, cuíca e tantos outros. Embora contado com a presença desses instrumentos percussivos, as gravações de samba em estúdio ainda eram marcadas pela predominância de arranjos musicais de tom orquestrado através de instrumentos de metais e corda. Esse padrão orquestral foi imprimido, sobretudo, por arranjadores europeus, entre os quais o Simon, o Romeu, o Isaac e o Arnaldo, maestros cuja formação erudita acabou por conferir uma sonoridade sinfônica europeia no ritmo contramétrico e de batucadas do samba stasiano. Entendeu? Então, primeiro juntaram tudo e foram para uma gravadora para poder gravar um dos primeiros sambas que foram gravados aqui no nosso país. Então agora eu vou trazer quem eu vou buscar, claro. Falou de samba, não podia esquecer de quem? Mangueira. Mangueira vem aí com Atrás da Verde Rosa, só não vai quem já morreu.

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1: Alô, galera! Fundo de quintal. Mistura de peles. 10h59. Bom dia!

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1: Vamos para um intervalo. Daqui a pouco eu volto.
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1: Zeca na companhia de Maria Bethânia. Sonho meu.

0: Deus ainda é cedo pro nosso inventário.
1: Na paz do Senhor. Achei.
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3: 11:14. Jorge Aragão, Estrela de Madureira.

educativa, você não vai ficar tranquilo, não. Você vai ficar agitado, você vai ficar agitada. É isso que eu quero a alegria no seu pedaço. Lilian da Vila Castelo Branco, bom dia, minha amiga, tudo bem contigo? Obrigado pela audiência. Cacá da Rodas e Pneus aí na Vila Joaquim Inácio, Cacá e toda a sua rapaziada trabalhando, ralando e curtindo. Eu sou o samba, né, Cacá? Obrigado pela força e, acima de tudo, pela audiência. Pedrão, como é que tá essa força? Tudo bem com você, meu compadre? Obrigado, viu? Obrigado pelo carinho e pela audiência. Eu quero mandar também um abraço pro doutor Karim, aí da Santa Edivige, grande doutor Karim, ligado aí no Eu Sou o Samba, aqui na Educativa, em Campinas, 10 horas, ou, aliás, 11 horas e 19 minutos. Eu quero aproveitar também, mandar um salve pro Bola, aí do Bela Vista, ao lado da sua fescudeira, Evani, grande Evani. Ilza Ferreira, como é que tá, mulher? Sumiu, desapareceu, tomou chá de sumiço. Então tá bom, obrigado pela força. Carmita, tudo bem com você, meu anjo? E Rosseto, nego velho. Ô, Rosseto, tu tá em Campinas ou tu tá em Botucatu? Tá bom? Obrigado aí pela força. Em Campinas, 11 horas e 20 minutos. Bem, chegou a hora de nós falarmos um pouco sobre a história do samba em Campinas. Antes, porém, eu quero mandar um salve pro Emerson Som, aí do Jardim das Andorinhas. Sabadão, né, Emerson? Tá aí correndo atrás dos prejuízos. Obrigado pela força. E também o pessoal da mecânica AG, ligado no Eu Sou o Samba. Bem, agora nós vamos apresentar aquele momento romântico. Agora é a pausa para você curtir um pouquinho, falar um pouquinho de saudade, de amor, de sentimento e assim por diante.

momento romântico traz esta mensagem no programa de hoje. É preciso investir também naquilo que não se vê, sabia? Sabe por quê? É que o invisível não tem preço. Portanto, viabilize seu desejo, pois ele é feito de pura energia. Energia que vem aliada à infinita, inesgotável e irresistível como você. Olha, não é você que se move, e sim a sua força interior. Mas enquanto você não verbalizar, não vai existir promessa, sabia? Do outro lado, enquanto você não se mover, não tenha dúvida, não vai existir caminhos. Siga também com a sua alegria mais genuína, mais simples e mais verdadeira, e deixe o prazer das coisas simples te levar. Olha, ser você mesmo é a melhor coisa que você traz para esse mundo. Vou te dar uma dica. Aprenda a ler os sinais e não vá atrás de quem não te quer, não. Pois o amor é lindo, mas só se for correspondido de ambas as partes.

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1: Lúcia Helena, bom dia. É pra você, minha querida.

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1: A Prefeitura de Campinas fechou ontem os 25 parques e bosques da cidade porque o volume acumulado de chuvas nas últimas 72 horas foi de mais de 80 milímetros em todas as regiões. A Mata de Santa Genebra também permanece fechada. A decisão cumpre o decreto número 24.175 de 27 de novembro de 2025, que estabelece o fechamento preventivo dos parques e bosques municipais à visitação pública quando o acumulado de chuvas atingir 80 milímetros em 72 horas. Na região norte da cidade, em 72 horas, choveu 148 milímetros, na noroeste 183, na sul 101 e na sudoeste 86. Os parques públicos são áreas bem arborizadas, por isso a orientação é evitar a frequência de visitantes como medida preventiva. O manejo de arborização é feito nos parques, porém chuvas, ventos e solo encharcado podem derrubar mesmo as árvores saudáveis. Da redação da Rádio Educativa, Danilo Fernandes.
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2: Carmita, bom dia. É pra você, amiga. Só pra contrariar. Tão só.

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1: Gisele Souza, bom dia, minha querida. É pra você, viu? Seu Jorge.

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0: 5h41. 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
0: Carlão da Tapeçaria Goiânia, ao lado da sua Janaína. É pra você, casal. Grupo Sensação.

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1: 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A 27ª rodada do Campeonato Brasileiro, Brasileirão, segue neste sábado com a realização de 6 partidas. A partir de 4 da tarde, na Arena MRV, o Atlético Mineiro recebe a equipe do Fluminense. Na Arena do Grêmio, mesmo horário, o Grêmio vai jogar diante do Vasco da Gama. Um pouquinho mais tarde, às 5 da tarde, tem na Arena Condá, Chapecoense e Internacional de Porto Alegre, jogo dos desesperadíssimos. No Nubank Park, às 18h30, clássico entre Palmeiras e São Paulo. No Nilton Santos, no Engenhão, 20h30, tem Botafogo e Bragantino. E 21h, na Vila Belmiro, jogo que promete e muito, o Santos recebe a equipe do Cruzeiro. Amanhã, domingo, a partir de 16h, tem Mirassol e Vitória, juntamente com o jogo do Maracanã, um pouquinho mais tarde, que vai ser o clássico das multidões, o clássico das duas maiores torcidas do futebol brasileiro, Flamengo contra o Corinthians, confirmando 17h30. Na segunda-feira, fechando a rodada, na Casa de Apostas Arena Fonte Nova, tem Bahia e Remo. Para a Educativa, Renato Leal.
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2: Em Campinas, 11h47. Bom dia. Bom dia para você, Fernando aí da Todo Elite, ligado no Eu Sou Samba. Bom dia também para você, família Chelequim, a Neiva, a Nancy, a Eliana, a Silvia, todas ligadas no Eu Sou o Samba. Como é que vocês estão fazendo com essa chuva aí? E por falar nisso, quero mandar um abraço para a Michele. Michele, a vaca atolada que você fez ontem, brincadeira, minha irmã. Olha que delícia. Até hoje eu estou saboreando a vaca atolada feita aí com exclusividade pela Michele. A Michele trabalha com a gente aqui e resolveu nos prestigiar através dos seus dotes culinários. Oh, nota 10, hein? Valeu! Em Campinas, 11h48. Bom dia para mim e também para você. Zé Cláudio, como é que tá essa força aí, meu campeão? Tudo bem contigo? Um bom final de semana para você, tá legal? Gustavo, grande Gustavão, um bom final de semana também para você. Lília Espina, ligada sempre com a gente, um bom final de semana para você. Ao lado do advogado Jamir Menali, com a sua fiel escudeira, também advogada Naara aí de Souzas. Ligados no Eu Sou o Samba. E agora nós vamos trazer um pouquinho da regional, né? Conexão regional. Vamos homenagear, prestigiar a galera aqui de Campinas. Começando aí com quem? Grupo Sou Pagode. Antes, porém, eu quero receber um recado aqui, rapaz, da cidade de Milão, na Itália, na churrascaria Porção, do Vladimiro.

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1: Grupo Revela Samba. Quando olhei em teus olhos, é o momento romântico aqui na Educativa.

0: decepção, desespero de sair de casa para ir ao mercado, o medo da violência, das facções na comunidade, o medo do ladrão de celular, medo que tomou conta da vida de 9 em cada 10 brasileiros. 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
27: Educativa apresentando Eu Sou o Samba em Campinas, 12 horas e 26 minutos, portanto, boa tarde para você que está na nossa companhia. Vamos em frente, agora eu vou trazer Revelação na companhia do Fundo de Quintal. O vacilão.
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1: Chico Buarque, na companhia do Milton Nascimento. O que será? 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

sou o samba. Doze e 37. Gal Costa, saudosa Gal, na Baixa do Sapateiro.

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Boa tarde para você que está ligados aqui na Educativa, a Educativa de Campinas apresentando. Eu sou o Samba, neste sábado especial. Eu quero mandar um salve aí para o Gordinho, com a sua Cláudia, o Carlão Bernardes, grande Carlão, ao lado do Vandão, com a sua Regina, o Claudinei de Almeida, o nosso Ney, a Márcia, a Rosângela Ortiz, como é que está você, minha querida? Tudo bem, Rosângela? Nelson Camargo, ao lado da sua Adriana, a nossa Drica. E, claro, um alô especial para a minha prole, começando aí pelos meus filhos, meu filho André Luiz, ao lado da Bruna Giacomini, a outra filha, Adriana, ao lado do meu genro Wellington, e também a minha irmã, uma das minhas irmãs, a Darcy, ao lado do Zé Reis, e também a Maria Isabel, a nossa Dedé, e a Dalgisa, que sumiu, a gente não tem em contato nenhum. E também a Gisélia, o Wilber, Kaique, Cauê, Alessandra, Bianca, Inaê, enfim, toda a galera ligada no Eu Sou o Samba. Tudo isso sobre o comando da nossa, da poderosa Adi Andrade. Então, para esse povo, eu vou buscar. Eu vou trazer, quem eu vou trazer, rapaz? Elis Regina, saudosa Elis, na companhia do Ivan Lins, com o quê? Madalena.

0: queridos.
1: E nessa pegada a gente vai encerrando o programa de hoje. Edis Cruz comandou a máquina do som. A produção e apresentação minha, Ari Costa. A participação especial de você, ouvinte. E a direção geral dele, Marcos Lodi. Amanhã, gente boa, eu volto, se Deus quiser, a partir das 10 horas da manhã, com a segunda parte do Eu Sou o Samba. Tenha um ótimo final de semana, ótimo sábado. Não esqueça.
2: A vida é pra quem sabe viver.
1: Muito cuidado, muito juízo.

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1: O MIS, Museu da Imagem e do Som de Campinas, exibe neste sábado à noite o filme Adeus, Primeiro Amor, de Mia Hansen-Love, lançado em 2011. A produção conta a história de Camila, interpretada por Lola Creton, uma garota de 15 anos, e Sullivan, personagem de Sebastian Urzwedowski, um pouco mais velho, que vivem um primeiro amor intenso até que o rapaz decide partir numa viagem pela América do Sul. As cartas param de chegar, Camille sofre a separação, cresce, tenta seguir em frente e se apaixona de novo, até que Sullivan ressurge anos depois. Adeus, Primeiro Amor vai ser exibido na Sala Glauber Rocha do MIS neste sábado às 7h30 da noite. A entrada é de graça. O MIS fica na Rua Regente Feijó, número 859, no centro. Esse e outros eventos culturais você pode conferir no site campinas.sp.gov.br/eventos. Da redação da Rádio Educativa, Danilo Fernandes.
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1: A região metropolitana de Campinas atingiu 572.300.000 dólares, o equivalente a 2 bilhões e 900 milhões de reais em exportações em agosto, batendo recorde mensal pela quinta vez seguida. O melhor resultado para o mês em 30 anos superou os 485 milhões de dólares de igual período de 2022 e foi 28,5% maior em comparação aos 445 milhões de dólares de 2025. É o que demonstram os dados da Comex Stat, plataforma da balança comercial do Ministério do Desenvolvimento, Indústria, Comércio e Serviços. Os itens mais exportados pelas empresas da Grande Campinas foram telas ou grandes catalisadores de platina, coque de petróleo e medicamentos. Os cinco principais destinos no mês passado foram a Alemanha, que assumiu a primeira colocação, Argentina, Estados Unidos e China. Os dados da Comex Stat mostram ainda que as importações foram de 1 bilhão 860 milhões de dólares, o equivalente a 9 bilhões 450 milhões de reais em agosto, o maior volume desde o início da série histórica em 2017. O montante superou 1 bilhão 858 milhões de junho deste ano, recorde anterior, e foi 5,62% superior a 1 bilhão 761 milhões de dólares de igual mês de 2025. O déficit da balança comercial da região ficou em 1 bilhão 288 milhões de dólares, queda de 2,13% em relação a 1 bilhão 316 milhões de dólares de igual período do ano passado. Da redação da Rádio Educativa, Danilo Fernandes.
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1: Nenhum apostador acertou as 6 dezenas do concurso 3.050 da Mega Sena realizado na noite de quinta-feira. O prêmio acumulou e está estimado em R$ 85 milhões para o sorteio deste domingo. Os números sorteados foram 14, 21, 25, 40, 51, 56. 50 apostas acertaram 5 dezenas e irão receber R$ 45.990,43 cada. 3.344 apostas acertaram 4 dezenas e vão receber R$ 1.133,49 cada. Para o concurso de amanhã, as apostas podem ser feitas até as 10 da noite deste sábado, em qualquer lotérica do país ou pela internet, no site ou aplicativo da Caixa Econômica Federal. Quem realizar uma aposta simples, com 6 palpites, que custa R$ 6,00, tem uma chance em R$ 50.063.860 de acertar as 6 dezenas e levar o prêmio principal para casa. Já para uma aposta com limite máximo de 20 dezenas, que custa R$ 232.560, a probabilidade de acertar o prêmio é de 1 em 1.292. Da redação da Rádio Educativa, Danilo Fernandes.
0: 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Educativa FM, 15 horas e 34 minutos.

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1: Dois esqueletos encontrados em cavernas da Indonésia guardavam a evidência mais antiga já registrada do consumo de drogas por seres humanos, cerca de 25 mil anos. O achado, publicado nesta semana na revista científica Science Advances, mostra que o hábito é quase 20 mil anos mais antigo do que se pensava antes. A base era uma pesquisa anterior com esqueletos encontrados na Tailândia com traços químicos de drogas psicoativas usadas há 3.500 anos. De acordo com os pesquisadores, os caçadores usavam como droga a noz de betel, fruto de palmeiras do gênero areca. Pouco conhecida no Ocidente, ela é considerada a quarta droga mais popular do mundo, atrás apenas do álcool, da cafeína e da nicotina, e é usada por cerca de 1 a cada 10 habitantes do planeta, principalmente na Ásia e no Pacífico. Os dois esqueletos analisados vêm de sítios arqueológicos na ilha de Sulawesi, na Indonésia. O mais antigo tem entre 16 mil e 25 mil anos. O segundo viveu entre 6.300 e 7.600 anos atrás, associado à cultura toaleana, um grupo de caçadores-coletores do sul da ilha. Os dois apresentavam sulcos arredondados e contínuos ao redor dos dentes, bem diferentes do desgaste raso e horizontal provocado pela mastigação de alimentos. Da redação da Rádio Educativa, Danilo Fernandes.
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0: 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Educativa FM, 17 horas e 2 minutos.

Educativa FM, 17 horas e 23 minutos.

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Educativa FM, 19h20. 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

Educativa FM, 19h35. 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

Educativa FM, 19h50. 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